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1: Uma hora e dois minutos.
0: Boa noite.
2: Estão 24 graus em Nova Iorque.

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0: 22 horas.
1: Boa noite. Estão 26 graus em Lisboa.
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0: 6 horas e 1 minuto.
1: Boa noite.
2: Estão 24 graus em Nova York.
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0: Boa noite. Estão 20 graus em Lisboa.
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1: Boa noite. Estão 22 graus em Nova Iorque.

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1: Horas.
2: Boa noite. Estão 19 graus em Lisboa.
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0: 22 graus em Nova York.
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0: 5 horas e 42 minutos.
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0: 6 horas e 1 minuto.
1: Bom dia.
2: Estão 22 graus em Nova York.
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2: Bom dia.
3: Estão 21 graus em Nova York.
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0: dia.
1: Estão 19 graus em Nova York.
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9: Segundas, 21:23. 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

0: Pedro.
1: Bom dia.
2: Estão 19 graus em Nova Iorque.
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George Jones, He Stopped Loving Her Today, uma das canções mais emocionantes já escritas sobre o amor, a abrir a oitava rodada do RB Country.

A dor do abandono transformada em melodia Vin seguiu When I Call Your Name. A primeira desta dose de lupa foi para Reba McEntry, Somebody Should Live. E continuamos in love com Kate Urban, Make Memories for Us. 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

0: dos casais mais icónicos da country music a cantar sobre o verdadeiro amor, Faith Hill e Tim McGraw, It's Your Love. Antes, Brad Paisley, She's Everything, uma homenagem a todas as qualidades que fazem de alguém o amor da tua vida.
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Wait in the Truck é uma narrativa sombria e cinematográfica que remete para o estilo de baladas de crime do country clássico, como as de Johnny Cash. Lançada em 1999, Amazed torna-se um dos maiores hinos românticos da música country e foi uma das raras canções do género a alcançar o topo da Billboard Hot 100. Lone Star, Helen Langley, Could Have Been Her, é uma poderosa canção de ruptura em que ela confronta a dor de ser a segunda escolha.

Wilson entrega uma faixa divertida e provocante que mistura o charme do sul com uma atitude moderna. A canção brinca com duplos sentidos, usando o For For You como metáfora para o desejo, numa letra carregada de energia e flerte. Juntei à festa Low Cash com Hometown Home e Darius Rucker, For The First Time. Fecho a loja com Anne Murray, Song For The Mirror. O amor tem muitas formas e a country music sabe cantá-las todas. Fica encontro marcado para o mesmo sítio à mesma hora. Até lá, que nunca te falte uma estrada, uma história e uma boa canção.

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0: obrigado por terem cantado connosco.
1: Merci.
2: E agora... Bom dia. Estão 24 graus em Lisboa.

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Agarrem nas toalhas, no bronzalino e venham daí para o último dia de praia dos verões de 88 e 89. Este é o Don't Forget About the 80s Summer Edition e eu sou o Renato Ribeiro. Imaginem o sol acabado de nascer, cassete no Walkman, fones nos ouvidos, e meter o pé na areia e escolher o spot sempre na praia a ouvir este She Drives Me Crazy dos britânicos The Fine Young Cannibals. A mim, parece-me muito bem para começar esta despedida das

proposta seguinte, antes de irmos ao primeiro mergulho do dia, nada como escutar um tema que aqueceu e de que maneira as tabelas de preferências no verão de 89 e que serviu de cartão de apresentação internacional dos suecos Roxette, que ocuparam nesse verão o primeiro lugar da tabela Yankee Billboard Hot 100. É meter as mãos no cabelo, puxá-lo para trás e exibir The Look.

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1: Foram noites completamente malucas no bairro alto, grandes concertos e pronto, e a música era diferente na altura, era mais ousada. E pronto, foi isso.

Abrimos a sequência com o norte-americano Sananda Francisco Maitreya, que no verão de 88 chegou até aos nossos ouvidos com o nome artístico de Terence Trent D'Arby e que nos mostrou o seu segundo 45 rotações a ser extraído do álbum Introducing the Hardline According to Terence Trent D'Arby. Fechamos esta série de duas com um salto até às praias australianas, onde surfámos o único single dos que inicialmente em 1977 se chamavam Forest Brothers, mas que depois mudaram para In Excess. Single esse que atingiu a liderança da Billboard Hot 100. Need You Tonight foi o recado que brilhou no verão de 88. Don't forget about the 80s. Summer Edition. Apesar de ter sido editado no verão de 87, foi precisamente um ano mais tarde que se tornou um hit à escala planetária, ganhando The Best British Single em 88 nos Brit Awards. É abanar a cabeça, tirar a água dos ouvidos e deixar entrar este Never Gonna Give You Up de Rick Astley. Yeah.

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1: Ainda no verão de 88, o britânico Steve Winwood lançou o single que batizava o seu quinto longa duração a sol e que faturou 3 milhões de cópias vendidas com este Roll With It.

O sol já vai alto e escalda, como se impõe nesta despedida do verão, e as propostas que se seguem aquecem ainda mais o ambiente. Deixo-vos as orelhas a escaldar nos próximos minutos com dois êxitos dos verões de 88 e 89. Primeiro com a chama eterna das Bengals e depois com os australianos Midnight Oil, que se fartaram de incendiar camas em 88.

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0: matar saudades dos verões de 88 e 89, nesta edição de fecho do Don't Forget About the 80s Summer Edition, massageei-vos os tímpanos com mais uma sequência de boas memórias que abriu com a banda inglesa Sade, liderada pelo Sade Adu, com uma viagem ao paraíso que serviu de avanço do seu terceiro longa duração de genérico Stronger Than Pride no verão de 88. A fechar esta sequência, tivemos a bailar nos nossos ouvidos a cover com um sabor britânico de If You Don't Know Me By Now, inicialmente composto para o trio norte-americano Label, liderado por Patti Label, que nunca chegou a gravar, tendo sido sim editado como single em 1972 por Harold Melvin and the Blue Notes, agrupamento de Filadélfia. Pois bem, o que estourou mesmo foi esta versão do Simply Red, que ocupou a liderança das tabelas de vendas no verão de 89.
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2: Epá, para mim os anos 80 foram muito bacanas, epá, muita música, muito boa música. 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

títulos de Sua Majestade, a Rainha Isabel II, à época, Clymie Fisher, ocuparam os últimos minutos com o seu Love Changes Everything, que arrecadou o Ivor Novello Award para a melhor canção no verão de 88. Já a seguir, e já que falamos de amor, vamos ter a oportunidade para recuperar Two Hearts, de Phil Collins, que fez com que o ex-Genesis levasse para casa um Golden Globe Award, também no ano de 88.

Nada como ver a despedida do sol à beira-mar e degustar, por exemplo, um bom vinho tinto. Aproveitámos o balanço perfeito encontrado pelos ingleses de UB40 para a versão do original que o americano Neil Diamond lançou em 1967. Pois bem, o sol já se pôs, a lua vai alta e pinta de prata o mar das nossas emoções intensamente vividas, acredito eu, nos verões da década da nossa vida. Percorremos ao longo de 5 episódios os sucessos dos verões de 80 e deixo para fecho desta série do Don't Forget About the 80s Summer Edition o conselho sábio do norte-americano Bob McFerrin. Foi um prazer imenso produzir esta viagem aos verões do nosso contentamento. Eu sou o Renato Ribeiro. Here's a

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as nossas emoções para vos trazer aos ouvidos os êxitos dos verões de 98 e 99 e fechar com o mês de agosto este Summer Edition. Eu sou o Renato Ribeiro.

Mergulho foi recordado com uma versão de The Air That I Breathe, originalmente editado por Albert Hammond em 1972, mas que em 99 repousou nos nossos tímpanos pela mão dos Simply Red. Sobre este tema havia muito a dizer, que mete os Hollies, os Radiohead, mas isso fica para uma emissão da nova série do Don't Forget About the 80s a estrear em setembro. Don't forget about the 80s. Dos ingleses Simply Red para as irlandesas The Corrs, que iluminaram os headphones dos Walkmans nas praias no verão de 1998.

Continuamos na ilha que conhecemos como Reino Unido, com a inglesa Desiree e o terceiro single do terceiro álbum Supernatural, que aqueceu e de que maneira os campeonatos do verão de 1998 com este

0: série de três sem parar, como quem come bolas de berlim na praia e chupa os dedos cheios de açúcar. Lá atrás, um dos filhos do maior sedutor da música mundial, Julio Iglesias, aqui foi o Henrique, que meteu os corpos no verão de 99 a mexer. Pelo meio, escutámos o porto-ricano Ricky Martin com Living La Vida Louca, que desde o verão de 99 baila nos nossos ouvidos, e fechámos esta sequência com este Believe, da norte-americana Cher, que no verão de 98 foi o single de avanço para o seu, na altura, 22º, sim, repito, 22º álbum de estúdio com o mesmo nome. Ela e o Keith Richards do Stones já cá andam, pelo menos desde o Paleolítico Superior.
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0: Continuamos com o pezinho a dar na areia quente deste verão, agora com o tema que foi gravado originalmente pelo músico cubano Damaso Pérez Prado em 1949 e que o alemão Lou Bega decidiu samplar e meter-lhe a sua lista telefónica das damas como letra. O resultado é aquele que se conhece e que já se vai ouvir.

0: Tempo para nos balançarmos com o sueco Eagle Eye Cherry e o sucesso que invadiu as rádios e as festas no verão de 1998. Safe Tonight.
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Em junho de 99, 45 rotações de avanço para o álbum hiper premiado e ultra platinado Supernatural tomou conta dos nossos ouvidos. Carlos Santana convidou Rob Thomas dos Matchbox 20 para se chegar à frente com a voz neste Smooth. E a escolha não foi só feliz, como agora também não queríamos que fosse outra. Certo?

escutarmos uma dose dupla para a canadiana Shania Twain com You Still the One e That Don't Impress Me Much, os temas que lideraram as tabelas de vendas no verão de 1998. Falar e recordar os verões da década de 90 e não ter uma só ilustração musical de Britney Spears era como se os verões não tivessem existido. Trago-lhes a recordação daquele que foi o segundo single a ser extraído do álbum de apresentação da norte-americana.

0: Estamos na reta final desta viagem que nas últimas 5 semanas fizemos na primeira hora aos verões da década de 80 e nesta hora complementar aos verões do nosso contentamento da década de 90. Tempo para suspirar pelos olhos da linda Liv Tyler, que protagonizou o épico filme Armageddon, cuja canção é interpretada pelo seu pai, Steve Tyler, e os seus nossos Aerosmith, I Don't Wanna Miss a Thing.
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sol já descansa na linha do horizonte. Nós concluímos este Don't Forget About the 80s Summer Edition, esperando que tenham passado bons momentos com as recordações que nos atrevemos a trazer e a pontificar nos seus tímpanos. Se quiserem, podem seguir-nos no Facebook e no Instagram, Don't Forget About the 80s. 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Foi com um imenso prazer que produzi e realizei este Summer Edition dos Verões da Nossa Vida. Fecho em português com os Santos e Pecadores, que banharam os tempos calmos do verão de 99. Muito obrigado por estar desse lado e por fazer parte do milhão de ouvintes que tivemos em cada uma das nossas emissões. Aproveitem o resto do verão e sejam felizes.

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3: Horas e 3 minutos.
4: Boa tarde. Estão 29 graus em Lisboa.
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1: E um minuto.
2: Boa tarde. Estão 17 graus em Nova Iorque.

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0: 16 horas.
1: Boa tarde.
2: Estão 18 graus em Nova York.
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5: Olá, olá, então, viva! Aqui estou eu, Rui Cardoso, com mais uma emissão do teu Legendado em Português. É isso tudo, mais 12 horas de música da expressão portuguesa aqui a fazer-nos companhia na vossa rádio, sempre com muita música, boa disposição, alegria e diversão, mas muita música da expressão portuguesa e as nossas rúbricas habituais. Vamos então à música, vamos a mais 2 horas de Legendado em Português e obrigado pela vossa companhia.

0: Já damos então assim o arranque a mais uma emissão do Legendado em Português. É o encontro marcado todas as semanas aqui na vossa rádio, seja através do FM ou através da internet. O importante é estarmos juntinhos. E estamos juntinhos também pelo WhatsApp 967-505-645. Temos, por exemplo, aqui o Vítor de Peniche, que diz que, Rui, mais uma emissão a passar no instante. A playlist de hoje está mesmo muito bem alinhada. Ainda agora começaram as primeiras musiquinhas a rodar por aqui, mas o Vítor fez questão de nos dar já um alô através do 967-505-645 e também podes fazer o mesmo através do nosso WhatsApp. Vamos em frente, porque atrás vem sempre gente.
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0: ficarmos com um minuto de saúde, assim muito rapidamente, a passar por aqui na primeira hora do Legendado em Português.
1: Está no ar o Minuto de Saúde aqui na tua rádio. Muita gente troca refrigerantes normais por versões sem açúcar, mas será que são mesmo seguros? Essas bebidas têm adoçantes artificiais que reduzem as calorias, mas ainda há debate sobre os efeitos a longo prazo. Alguns estudos sugerem que, mesmo sem açúcar, podem influenciar o apetite e os hábitos alimentares. Se for uma troca pontual, tudo bem. Mas água, infusões ou sumos naturais continuam a ser as melhores opções. Menos aditivos, mais hidratação natural. Voltamos em breve com mais um Minuto de Saúde simples, direto e sempre útil.
0: Passou assim num ápice este minutinho de saúde aqui, sempre também a pensar na saúde dos nossos ouvintes. Vamos continuando com boa saúde e com boa música durante esta emissão do Legendado em Português. Espero que estejam a gostar da playlist que para hoje escolhi para estarmos aqui juntinhos nestas 2 horas de emissão.

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1: Já estamos na segunda parte desta nossa primeira hora e é a altura de ficarmos com a MPB vista por Cláudio Canadá, que nos faz companhia todas as semanas aqui nas nossas emissões regulares do Legendado em Português. A MPB vista por Cláudio Canadá, para ouvir já a seguir.
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3: Olá, meu amigo Rui Cardoso e amigos do Legendado em Português, eu sou o Cláudio Canadá, de volta com a nossa rúbrica semanal, trazendo mais um grande nome da música brasileira como você nunca viu. E hoje você vai conhecer mais sobre o Jorge Duílio Lima Menezes, que nasceu no Rio de Janeiro, no dia 22 de março de 1939. Aí você me pergunta, Jorge Duílio de Lima Menezes? Pois bem, ele é mais conhecido como Jorge Benjor ou Jorge Ben. É violonista, pandeirista, guitarrista, percussionista, cantor e compositor brasileiro. Em 2008, a revista Rolling Stone Brasil o nomeou como o quinto maior artista na história da música brasileira. O seu estilo característico possui diversos elementos, entre eles o rock and roll, o samba rock, bossa nova, jazz, maracatu, funk e até mesmo hip hop, com letras que misturam humor e sátira, além de temas esotéricos. A obra de Jorge Benjor tem uma importância singular para a música brasileira por incorporar elementos novos no swing e na maneira de tocar violão com características do rock, soul e funk norte-americanos. Além disso, ele trouxe influências árabes e africanas oriundas da sua mãe, nascida na Etiópia. Mas Que Nada foi o seu primeiro grande sucesso no Brasil e também é uma das canções em língua portuguesa mais executadas nos Estados Unidos até o dia de hoje, na versão do pianista brasileiro Sérgio Mendes com o grupo norte-americano The Black Eyed Peas. Aquela canção também foi uma das poucas a obterem êxito nos Estados Unidos como Garota de Ipanema, tendo ainda sido regravada por artistas como Al Jarreau, Hebert Alper, José Feliciano, Trini Lopes, Coldplay, que tocou a canção no Festival do Rock in Rio em 2011, e ainda Red Hot Chili Peppers no Festival Lollapalooza de 2018. Um dos maiores renovadores da MPB, Jorge Benjor começou a descobrir o seu talento cantando em coros de igreja e participando dos blocos de carnaval de rua. Ele foi descoberto em 1963 ao se apresentar no lendário Beco das Garrafas do Rio de Janeiro, um dos principais redutos da bossa nova, e no mesmo ano gravou seu primeiro compacto e o aclamado LP Samba Esquema Novo, com uma estética musical absolutamente inesperada para a altura. É que numa época em que o samba flertava com o jazz, devido ao sucesso internacional da bossa nova, ele inovou ao germinar as sementes do samba rock com harmonias mais simples e um forte apelo dançante. Impossível escolher aqui uma canção para executarmos no Legendado em Português. Fiquei na dúvida, mas já que falamos de Mais Que Nada, vamos ouvir o original com Jorge Benjor. Na próxima semana eu vou estar de volta no Legendado em Português, trazendo mais um grande nome da música brasileira, como você nunca viu. Um abraço, Rui, e até lá!

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Estivemos com mais uma edição da MPB vista por Cláudio Canadá, presença habitual aqui na primeira hora do Legendado em Português. Quem também nos quis vir fazer uma visita através do 967-505-645 foi a Carolina, a partir de Lamego. Adoro quando mistura os clássicos com os sons mais recentes. O programa está a fluir muito bem. Obrigado, Carolina. É sempre bom receber estas vossas mensagens.

Primeira hora está mesmo aí nos finalmente. Eu volto depois do sinal horário para a segunda hora do Legendado em Português. Espero que vocês voltem também para fazer companhia até ao final.

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0: 17 horas.
1: Boa tarde. Estão 32 graus em Lisboa.
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0: Estou então de regresso para a segunda hora de emissão do Legendado em Português e sei que vocês estão aí na frequência certa, também na sintonia de mais uma horinha desta emissão do Legendado em Português com mais, como habitualmente, com mais duas horas de música da expressão portuguesa e as nossas rúbricas. Vamos para já à música, daqui a pouco vamos à primeira rúbrica aqui a fazer-nos companhia nesta segunda hora de emissão. Obrigado por estarem aí desse lado.
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1: A segunda hora já se iniciou. Vamos então caminhando calmamente e descontraídamente, sempre com a música da expressão portuguesa, e vamos continuar com mais música antes de irmos até ao fundo do baú, mais uma vez, buscar uma relíquia aqui da música ligeira portuguesa.

0: Agora sim, é a vez de mais uma relíquia da música ligeira portuguesa, trazida aqui por mim, com a Naftalina, com o Rui Cardoso.
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0: Relembramos hoje Carlos Ramos. Alfacinha de gema, Carlos Ramos tornou-se num dos fadistas mais queridos do público português, graças à sua voz quente e à sua postura modesta e discreta, e ao anormal número de grandes êxitos que teve, aliás ligados à popularidade crescente do disco e da televisão, meios de comunicação que explorou com grande sucesso no início da década de 60. Contudo, poucos se recordam que, apesar da sua apetência pelo fado vir desde criança, só tardiamente Carlos Ramos o abraçou como carreira a tempo inteiro. De facto, Ramos gostava de ficar a ouvir o fado nas tascas de Alcântara, bairro onde nasceu em 1907, e foi como guitarrista acompanhante que iniciou carreira, aprendendo a tocar guitarra portuguesa na adolescência, nos intervalos dos estudos liceais. Estudou para médico, mas a morte do pai com apenas 18 anos obrigou a trabalhar para sustentar a família, dedicando-se à radiotelegrafia, ofício que aprendera no serviço militar e do qual faria carreira profissional. Continuava, contudo, a tocar e a cantar nas horas vagas, primeiro apenas como acompanhante, nomeadamente de Ercília Costa numa digressão americana, depois também como fadista em nome próprio, acompanhando-se a si próprio à guitarra e acabando a conselho de Filipe Pinto por se profissionalizar como cantor em 1944. Estreou-se então no Café Luso, no Bairro Alto, criando Senhora do Monte, o seu primeiro grande êxito. Ao longo da sua carreira, Carlos Ramos viria a especializar-se no fado-canção, género inicialmente pensado para os palcos de revista e no qual conseguiria alguns dos seus maiores êxitos, Não Venhas Tarde e Canto Fado. Frequentador regular das casas típicas de Lisboa durante as décadas de 40 e 50, fez também uma breve carreira internacional. Participou em revistas e filmes e tornar-se em 1952 artista exclusivo da Casa de Fado Tipoia, ao lado de Adelina Ramos, de onde sairia para, em 1959, abrir a sua própria casa, a Toca, experiência cujo sucesso não correspondeu às expectativas. Uma trombose ocorrida em meados da década de 60 viria a terminar abruptamente a sua carreira artística. Ramos morreria alguns anos mais tarde, em 1969. Hoje vamos ouvir Carlos Ramos com Não Venhas Tarde.

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Estivemos com mais um momento de recordação nesta emissão do Naftalina com Rui Cardoso e comigo a gaguejar também pelo meio. Vamos continuando com mais música, depois vem um pequeno bloco de comerciais e eu volto logo após para continuar aqui com mais música e mais ainda uma rúbrica, porque ainda vamos estar em linha com a Deco, como habitual.

0: E então, agora que estou de volta, aqui estou eu, em linha com a Deco. Vou já receber a Graça Cabral para mais uma das rubricas da Deco, com dicas e sugestões que só a Deco sabe trazer aqui à antena do Legendado em Português. Em linha com a Deco, para ouvir já a seguir.
1: Ainda bem que se juntou a nós em mais um Em Linha com a Deco, ainda a falar do regresso às aulas. Sabe o que é o seguro escolar e como pode ser acionado este seguro? É um seguro de proteção aos estudantes, destinado a cobrir qualquer acidente que possa acontecer no âmbito da atividade escolar. É um seguro que é complementar aos apoios assegurados pelo Sistema Nacional de Saúde ou até subsistemas e seguros de saúde, como por exemplo a ADSE, de que os alunos sejam beneficiários. É um seguro que é obrigatório para os graus do ensino público, desde o jardim de infância até o 12º ano, é aplicável aos vários tipos de ensino, desde o secundário ao artístico profissional recorrente e também para a educação extracurricular. O ensino superior está excluído, mas efetivamente...

0: qualquer atividade organizada pela escola e no trajeto casa-escola, escola-casa. Portanto, qualquer situação imprevista, enfim, uma queda, um pequeno acidente que acontece inclusivamente no trajeto entre a residência do aluno e a escola e vice-versa, tem a possibilidade ou deve ser acionado o seguro escolar. Este seguro paga a totalidade das despesas de tratamento que não sejam comparticipadas pelo Sistema de Proteção Social do aluno, com o caso do Serviço Nacional de Saúde ou da ADSE, e paga também, para além de, enfim, todos os tratamentos médicos, se for necessário, vamos imaginar que é uma visita de estudo para fora da área de residência, for necessário o aluno ficar hospitalizado, tudo isso está coberto pelo seguro escolar, e também tratamentos posteriores, como por exemplo a fisioterapia. Estas são despesas que estão cobertas pelo seguro escolar, e o acidente deve ser participado à escola o mais rapidamente possível, seja pelo próprio aluno se estiver em condições, seja pelo encarregado de educação. O acidente deve ser participado formalmente à escola e todos os comprovativos de despesas devem ser guardados para depois serem entregues de forma a acionar esse seguro e a ter as despesas todas cobertas, digamos assim. É uma segurança, é importante que os pais e os educadores saibam como é que funciona este seguro escolar, porque desde um pequeno corte até, enfim, uma perna partida, este tipo de acidentes pode acontecer no contexto escolar e é importante ter esta cobertura facilmente acionável para ter as despesas comparticipadas e ter uma segurança do seu lado, claro. Estas e outras informações já sabe ao seu dispor em deco.pt.
1: Estivemos com a presença habitual desta nossa rúbrica, a última destas nossas emissões regulares semanais, em linha com a DEC com a Graça Cabral. Vamos continuando em direção aos finalmente desta nossa emissão, mas não sem antes falar com a Patrícia, que nos fala de Vancouver, Canadá, e de transmitir a mensagem que ela deixou através do nosso WhatsApp. Bom dia, Rui, mesmo do outro lado do mundo, sempre ligada ao Legendado em Português. E ainda bem que isso acontece todas as semanas.
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Estamos assim a chegar aos finalmente da nossa emissão de hoje. Oh, pois é, com muita pena, deixo já aqui as minhas despedidas, marcando já encontro para de hoje uma semana no mesmo sítio, à mesma hora do costume, sempre com mais 2 horas de música da expressão portuguesa. Eu sou o Rui Cardoso, este é o Legendado em Português desta semana. Para a semana, há mais. Sejam felizes e façam alguém feliz.

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2: Horas.
3: Boa tarde.
4: Estão 19 graus em Nova York.
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Olá, bem-vindos a mais uma edição de Sons e Tons. Por vezes, divago sobre céus pré-históricos. Sinto que tudo está a começar mesmo diante dos meus olhos. Frias as estrelas do deserto, sinto-as cintilar e gelar. Estão tão perdidas, tal como eu. 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Sou uma alma nova, percorrendo uma estrada antiga, não consigo encontrar o meu lugar em solo firme. Enquanto dormes profundamente, eu corro, livre. Eu sou o Victor Floyd, e estas são as paisagens sonoras em tons de rock que pode escutar todos os sábados, entre as 18 e as 20 horas, no fuso horário de Lisboa e Londres. Fique connosco, pois fica bem.

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0: de uma forma relaxada, apreciando a infinidade de tons que estão presentes na sonoridade enviada pela NTR, vamos caminhando para o final da primeira parte da edição de hoje. Eu sou o Vitor Floyd, o criador deste espaço para todos nós, aos sábados entre as 18 e as 20 horas, para o fuso horário de Lisboa e Londres. Vamos voltar depois de uma breve pausa com cerca de 3 minutos para continuarmos em busca de acordes perdidos na imensidão do universo da música. Até já!
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1: Olá, início da segunda metade da edição de hoje de Sons e Tons. São músicas que transferem sentimento e nos fazem pensar sobre situações que aconteceram ou podem vir a acontecer no futuro. Quantas vezes te sentiste só, mesmo no meio de uma multidão? Procuras um pequeno toque humano no escuro do teu quarto, apinhado de fantasmas, aqueles que teimam em seguir-te e te deixam a sonhar em vez de viver? Eu sou o Vítor Floyd e estas são algumas paisagens em tons de rock que se estendem até ao infinito, feitas de sons coloridos imaginados à medida de cada um. Uma forma de nos encantar a alma e de agitar o corpo de forma ritmada em resposta aos estímulos que entram pelo sistema auditivo ou que são sentidos sobre a forma de ondas sonoras. Vamos ficar até às 20 horas via NTR, a rádio que se distingue na rede.

Vamos continuar a nossa viagem por paisagens sonoras feitas em tons de rock, onde as músicas brilham como estrelas no céu noturno deste verão que chega ao fim. São sons cheios de cor e sabores que nos encantam a alma e que nos permitem, por momentos, esquecer aquilo que de menos bom nos atormenta.

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0: está próximo o final de mais uma edição de Sons e Tons. Quero que saiba que foi um prazer contar com a sua companhia, com a esperança de ter contribuído para aumentar os seus níveis de boa disposição com as nossas paisagens sonoras em tons de rock. Voltamos no próximo sábado pelas 18 horas para mais uma viagem. Até lá ficam os votos de um ótimo final de tarde, assim como de um excelente fim de semana.
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0: 20 horas.
1: Boa noite. Estão 28 graus em Lisboa.
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Boa noite. A ideia para este e os próximos programas já andou a bater nas sinapses do meu cérebro várias vezes. Até chegou a ter uma emissão na primeira season de O Meu Mundo, que depois acabou truncada pelo malvado Covid. Mas desta vez vai mesmo acontecer. Senhoras e senhores, um ciclo de emissões tal e qual como no cinema, onde tínhamos os ciclos dedicados, por exemplo, a um realizador, a um ator, a uma personagem ou a uma temática. Por aqui ficamos com o ciclo Os 5 Sentidos. E o primeiro, bem, como já adivinharam, o primeiro é a visão. Entre olhos e olhares, o ver e o não ver, e com uma paragem muito especial de homenagem a quem, incapacitado de ver, consegue superar-se e ser tão bom ou melhor que os que possuem o dom da visão, vamos fazer mais uma viagem musical recheada de grandes músicas. Começamos em português com Pedro Abrunhosa e Se Eu Fosse Um Dia O Teu Olhar, e logo a seguir os UHF de António Ribeiro com Matas-me Com O Teu Olhar. Já está a tocar em baixo Travis com My Eyes e, como eles dizem, My Eyes devem ser mesmo os deles. Mas vem já a seguir os Limp Bizkit com Behind Blue Eyes, pois chegam os olhos, mas não têm uma face associada, e mesmo assim posso assegurar-vos que são os do Billy Idol. E a finalizar esta sequência sobre os olhos, não podiam faltar os de Jim Morrison e dos Doors com My Eyes Have Seen You.

próximo segmento começa com a coisa em si, a visão. Neste caso, One Vision dos Queen, a que seguem os Depeche Mode, assim em modo estou-te a ver, e cantam See You. Logo a seguir aparece Katie Tunstall, de que de repente descobriu que conseguia ver, e por isso canta Suddenly I See. E claro, para terminar temos os Big Country, que em jeito de olhar para o lado cantam

agora falávamos dos olhos e da visão, já a seguir vamos falar da ausência da mesma. Escolhi dois músicos de entre um rol apreciável de heróis que, privados do sentido da visão, conseguiram ser músicos conceituados e completos, apesar de serem cegos. São eles o já falecido Jeff Healey, o guitarrista que tocava com a guitarra deitada no colo e que ficou cego desde o primeiro ano de vida devido a um retinoblastoma, uma espécie rara de cancro, e hoje traz-nos See the Light. Logo a seguir, Stevie Wonder, que ficou cego pouco tempo depois de nascer, mas que se revelou um músico de excelência, multi-instrumentista e que se tornou famoso pela sua harmónica inconfundível, que vamos ouvir no tema que hoje trouxe, Isn't She Lovely, dedicada por Stevie à sua primeira filha, Aisha Morris, nascida em 1975.

terminar a emissão de hoje, fica arranjada de See You Soon, dos Coldplay, dos Holocaust e de Biba Dubi. Assim, em jeito de despedida de quem não se quer, na realidade, despedir. É mais do tipo aquele foi tão bom ver-te hoje, e é também a melancolia de um vejo-te em breve que carrega uma tentativa de encurtar a distância e o tempo que nos separa de uma pessoa. É uma despedida transformada em promessa de reencontro, um modo de dizer ao coração que a ausência é apenas temporária. Pessoalmente, espero ver-vos em breve, ou melhor dizendo, saber que estão aí desse lado a ouvir-me novamente para a semana, com mais uma emissão e mais um dos 5 sentidos. Qual? Bem, tenho que vir cá picar o ponto para a semana para saber qual é e passar pelo site www.omeumundo.pt. Um abraço e até para a semana. See you soon!

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0: 21 horas.
1: Boa noite.
2: Estão 21 graus em Nova York.
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1: A primeira hora do Clube 80 começa com o Wakefield. Eu sou o Luís Ferrão e aqui está a música dos 30ões, 40ões, 50ões e por aí fora.
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1: Liga-te ao grupo Clube 80 no Facebook, pede para aderir, depois escolhe e partilha comigo as músicas que mais gostas dos anos 70, 80 e 90. Esta música foi uma partilha do Helder Pedrosa, que vive na Figueira da Foz. Obrigado, Helder. Aqui tens Wakefield e Thinking of You. Bom fim de semana.

Phil no Clube 80, a seguir MC Sar and The Real McCoy, mais tarde conhecidos apenas por Real McCoy. É um icónico projeto alemão de Eurodance e Pop, formado no final dos anos 80 em Berlim. Liderado pelo rapper e produtor OJ, a banda alcançou um gigantesco sucesso global em meados da década de 90. It's On You, de 1990, foi o primeiro grande êxito europeu do grupo, lançado quando ainda assinavam maioritariamente como MC Sar and The Real McCoy. Uma música que os João Fuzete de Setúbal partilhou connosco no grupo Clube 80 do Facebook. Um abraço, João. Bom fim de semana.

Esta é a música dos trintões, quarentões, cinquentões e por aí fora. Mas os mais novos também gostam destas canções. Agora entram no Clube 80 MC Micah G e DJ Span, Holiday Rap. Liga-te connosco ao fim de semana e participa no Grupo Clube 80. Se ainda não és membro, pede para aderir e depois partilha as músicas que quiseres dos anos 70, 80 e 90. E se essa música que escolheres te fizer lembrar algum momento importante da tua vida, partilha comigo, mas só se te apetecer.

liga-te ao grupo Clube 80 no Facebook, pede para aderir e depois escolhe e partilha comigo as músicas que quiseres dos anos 70, 80 e 90. A Ana Cristina, que é natural de Passos de Ferreira, partilhou connosco os Depeche Mode e Enjoy the Silence. Muito obrigado, um ótimo

jogos na primeira hora do Clube 80, deixo agora a tocar Bizarre Love Triangle, que é um dos maiores e mais influentes clássicos da banda britânica de synth-pop e rock alternativo New Order, lançada originalmente em novembro de 1986 como o principal single do quarto álbum de estúdio Brotherhood. A canção tornou-se um hino intemporal das pistas de dança em todo o planeta.

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1: Liga-te ao grupo Clube 80 no Facebook. Pede para aderir, escolhe e partilha comigo as músicas que mais gostas dos anos 70, 80 e 90. O José Canas de Coimbra partilhou connosco os Propaganda e Duel. Grande abraço, amigo. Um ótimo fim de semana para ti.

São músicas como esta que me fazem estar aqui ao fim de semana. Os Red Hot Chili Peppers e Give It Away. Um grande sucesso do princípio dos anos 90. Agora os Def Leppard, uma partilha da Dina Val, que vive em Coimbra, no grupo Clube 80 do Facebook. Obrigado, Dina. Aqui está este baladão que se chama Love Bites. Bom fim de semana.

Firing com Tonight is What It Means to Be Young. Música da banda sonora do filme Streets of Fire. A próxima é uma partilha no grupo Clube 80 no Facebook do Carlos Gonçalves, que vive perto da capital brasileira. Grande abraço, Carlos. Aparece mais vezes. Aqui estão os Dire Straits e Sultans of Swing. Obrigado pela companhia. Não saia daí.

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2: E 2 minutos.
1: Boa noite. Estão 20 graus em Nova Iorque.

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1: A segunda hora do Clube 80 começa com Zé The Thing But A Girl. Olá, eu sou o Luís Ferrão e gostava muito de os ver aqui na próxima hora. Esta é a música dos 30ões, 40ões e por aí fora.

os Everything But A Girl, Don't Leave Me Behind, um post da Guida Álvaro de Coimbra no grupo Rubo 80 do Facebook. Obrigado, Guida, por estar sempre atenta. Missing, continuado pela Tracy Thorn e Ben Watt no Clube 80.

connosco os temas que quiser dos anos 70, 80 e 90. Soul Fresh, esta música dos Corona Gang. O post do Pedro Pinto, que vive em Viseu. Obrigado por nos acompanhares ao fim de semana.

0: A seguir, lembramos um anúncio muito popular nos anos 90 que fala de telemóveis.
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0: A Telecel foi uma das primeiras operadoras de telemóveis em Portugal e é uma das mais inovadoras nos seus anúncios televisivos. Em 1995, colocou Portugal inteiro a dizer Toshin cada vez que alguém atendia o telemóvel.
2: Toshin!
0: Os telemóveis ainda eram verdadeiros tijolos, quase todos com antena, que se puxava ou não. Era preciso cativar cada vez mais o povo a comprar o objeto. A Telecel era uma das operadoras que mais apostava no humor e na irreverência para destacar no mercado, para além do slogan.
3: Telecel, onde você estiver, está lá.
0: No Natal de 1995, a televisão transmitia constantemente um anúncio que se tornaria um marco na publicidade no nosso país. A ideia do mestre Edson Ataíde foi um êxito. O anúncio mostrava um pastor de cabras e ovelhas num qualquer morro nacional, levando-as a pastar. De repente, ouve-se o telemóvel e os animais ficam arrebitados, tentando perceber de onde vinha aquele barulho. Até que o pastor puxa o telemóvel e exclama, num tom de voz carregado, Toshin, um momento, é para mim.
2: Toshin, há um momento, é para mim.
0: João Vaz é o ator que interpreta o pastor e está fenomenal nestes poucos segundos que ficariam para a história. Por acaso, o meu telemóvel também foi um Telecel e este anúncio ajudou muito a minha escolha. Nunca tive nenhuma reclamação a fazer. O único problema era o custo das chamadas naquela altura. E até sinto saudades de anúncios assim.
2: Um momento!
0: Simples, mas bastante engraçados.
2: É para mim.

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1: A seguir mais um post da Osvaldo Medeiros, que vive em Ponta Delgada, nos Açores. Os Extreme e More Than Words. Muito obrigado e tudo de bom para si.

Tempo 80, estamos na segunda hora. Agora, mais uma enorme balada dos Scorpions. O post no grupo Clube 80 do Facebook da Ercília Alhadas, que vive em Tomar. Obrigado, Ercília. É bom ver-te por cá. Liga-te connosco mais vezes. Aqui tens Wind of Change. Bom fim de semana.

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0: 23 horas e 2 minutos.
1: Boa noite. Estão 26 graus em Lisboa.
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1: Quatro horas e dois minutos.
2: Boa noite.
3: Estão 19 graus em Nova Iorque.
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0: Boa noite.
1: Estão 19 graus em Nova York.
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